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0: Mas já aproximaram algumas, né?
1: Tá, o que é que nós temos aqui para o nosso ouvinte poder perceber? O que é que nós temos aqui?
0: Aqui temos pasta de laptop, pastas para livro escolar. Estamos a falar de pasta de costas. Temos a variedade de sandálias masculinas e femininas. Temos cintos também aqui. E temos também uma inovação aqui de palha e cabedale. Esses cestos aqui é uma inovação.
1: São muito bonitos, por sinal.
0: Sim.
1: Muito obrigada e continuação de uma boa exposição e bom evento. Well, dear listener, that's it. We had here exhibitor from Mozambique. He brings here some bags made of leather, some bags for laptops, bags for women, actually for different occasions. And we'll keep on moving and talking to me. Hello, hi, hello, how are you?
2: Oh, I'm good.
1: Where are you from?
2: Japan.
1: Ah, are you from Japan? Yeah. So enjoying this event. Fala inglês ou português?
2: Obrigado.
1: Okay, so how is it going? Chegou hoje?
2: Eu live.
1: Ah, you live here?
2: Sim, live here.
1: Oh, vives aqui em Maputo?
2: Maputo.
1: Ah, em Maputo. Tá a gostar? Tá a gostar?
2: Ah, sim, gostei.
1: Ok, muito obrigada. Well, hello, Ibrahim Derivanda.
3: Hey,
1: well,
3: what's
1: let's
3: up?
1: Keep on moving. Yeah, okay, let's keep on moving. I have here a lady, she's dancing at the same time eating, and she wants to talk in Portuguese. Olá, como é que chama? Tá falando para de Moçambique.
4: Boa tarde, Arsénia Antonieta Langa.
1: Como é que está a ver este evento? O que é que está a comer já agora?
4: O evento está bom. Estou a comer pad thai, que é massa com ovos e um pouco de amendoim torrado.
1: Esse prato é de?
4: Tailândia.
1: De Tailândia. Como é que é para ti, como é moçambicana, certo? Como é que é para ti estar a participar de um evento que traz diferentes nacionalidades?
4: Para mim é bom, assim, visito várias culturas no mesmo dia, apreciar aquilo que é a diversidade deles, alimentar principalmente, um pouco dali, então conhecer várias culturas no mesmo local, assim é muito bom.
1: Tivemos aqui um grupo moçambicano a trazer dança tradicional da Indonésia, gostou? O que mais gostou?
4: Gostei e acho muito bom que outras culturas aprendam culturas diferentes para mostrar também que somos um país que abraça a todos, não temos problemas com outros países, né? Então acho que é muito bom.
1: Muito obrigada e bom apetite. Well, let's keep on moving, Ibrahim Delivana. 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Hi, hello, how are you?
5: I'm good, how are you?
1: Where are you from?
5: We're from the Thai Embassy.
1: From?
5: Embaixada de Tailândia.
1: Oh, wow. So are you enjoying Mozambique?
5: Yeah, very much.
1: What do you like most?
5: The people are very friendly and very welcoming. And the city, Maputo, and the country is very beautiful. 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
5: 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And it's the first time that we come together and we celebrate the food and the culture we share together. 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
5: I'm drinking Thai milk tea. 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
1: Okay. Ah, okay. Wow, thank you and bon appétit. Well, I keep on moving, Ibrahim Delivana. 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

0: Países, entre outras coisas.
1: Entre outras coisas. Bom, temos também aqui um outro menininho também que parece estar com vergonha de falar com a titia. Oi, bebê, como estás?
0: Estou bem.
1: Qual é o teu nome?
0: Nathan.
1: Como?
0: Nathan.
1: Nathan, estás aqui com a mamã a ver um pouco deste evento. O que é que estás a gostar até agora?
0: Sim.
1: O que gostaste de ver aqui?
0: Tudo.
1: Tudo, tudo. Comeste alguma coisa?
0: Só um pouco.
1: O que comeste? Ok, manda lá beijinhos lá para casa.
0: Beijinhos.
1: Beijinhos para ti também. Uau, estamos aqui também com a mãe. Olá, teu nome?
2: Boa tarde, o meu nome é Regina Tomo.
1: Gina Tomo, então decidiste hoje levar as crianças para ver um pouco de algo diferente.
2: Pois é uma oportunidade para mim e para elas de aprendermos um bocadinho sobre a cultura de outros países asiáticos em particular. E é uma coisa que no dia a dia não temos muita oportunidade, então ter isto concentrado no mesmo espaço para nós foi muito bom.
1: Que provaste em termos de comidas, gastronomia aqui?
2: Na verdade, comemos um prato vietnamita. Agora me foge um bocadinho o nome, posso errar, mas me parece que é pu o nome. É uma espécie de uma sopa com uma canja, com temperos verdes e uma carne, a mistura.
1: Qual é a mensagem que tens a deixar aos moçambicanos? Estamos aqui a falar de interação, estamos aqui a falar de troca de experiências culturais.
2: Para que os moçambicanos sejam um pouco mais sociais, que procurem participar de eventos dessa natureza, eu penso que é sempre enriquecedor para nós, como pessoas, conhecermos e bebermos um pouco das outras culturas diferentes das nossas.
1: Obrigada, muito obrigada. Well, Ibrahim, we had here this beautiful lady who is here in this event with their kids. Actually, they're enjoying. And as you may have heard, the kids saying that, children must experience cultures of other countries, which is very, very good. I will keep on moving. I see here a beautiful couple. Well, dressed.
3: Okay.
1: Where are you from?
3: I'm from Thailand.
1: Thailand.
3: Ambassador of Thailand.
1: Your name?
3: Bancha. Bancha.
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3: Oh, this is we cooperate together with other ASEAN member countries. 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

Eu quero parabenizar aos Mambas pelo empenho e dedicação que continuem a elevar a bandeira moçambicana. Eu quero ouvir Chiquinho, Chiquinho, Chiquinho, nós estamos contigo.

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